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1: Um sorriso bonito abre muitas portas. E para ter

0: Hoje a homenagem é para a princesa do rock, Avril Lavigne. Quem traz para nós os detalhes é o Washington Lima.
1: E a nossa homenageada de hoje é Avril Lavigne, uma cantora e compositora canadense conhecida como um dos principais nomes do pop punk dos anos 2000.

Hoje o nosso quadro de covers é bem legal, porque você já escutou uma dessas músicas aqui, com certeza, porque elas são sucesso de 2025 e 2026, mas você vai escutar ela hoje em formato daquele rock que a gente gosta.

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Que Deus abençoe os sonhos, os sonhadores, os objetivos de cada um. Que a gente faça a nossa parte, que dê tudo certo. Pois é, cada um na sua, né? Aí vai dar tudo certo, é parceria.

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Mas Deus dá o crescimento. Essa é a hora que o sertanejo tira o chapéu, ergue as mãos aos céus e agradece a Deus pelo milagre da vida, a saúde.

Para muitos pode ser apenas mais um dia, mas para você pode e deve ser aquele dia. Emoções de mais uma semana. É, gente, caminhando pro final do mês. Hoje, 20...

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À sua disposição, tá bom? 6:23. Daqui a pouco, uma mensagem especial para você pensar sobre as coisas da vida. E em instantes, Minuto Agro, em parceria com a Rede Itasat.

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1: Bom dia, bom dia. 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

suspeita de múltiplas fraturas e estavam inconscientes. A terceira vítima, um homem de 28 anos que estava montado no animal, foi atendido aí pelo SAMU e levado ao hospital do pronto-socorro de Juiz de Fora, onde foi diagnosticado com fratura no fêmur esquerdo. De acordo

0: para os casos de febre maculosa.
1: E quais são os primeiros sintomas que a pessoa já deve perceber um alerta para esse tipo de febre?
0: Você bem citou, febre alta.

0: Esporte.
1: Chegando agora, Hugo Sérgio, direto da rede Itasat, com os resultados da rodada do Campeonato Brasileiro.
2: Fechando mais uma rodada do Campeonato Brasileiro, a bola que rola hoje para Botafogo e Atlético Paranaense, às 8 da noite.

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0: 8 horas, 6 minutos.

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1: Emerson Carr, e a hora? 8h21.
2: Mas não quer.
3: Caramba, essa música é maravilhosa, Alexandre.

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Seu ambiente de trabalho é o que você elegeu espontaneamente para a sua realização. Teus parentes e amigos são as suas almas que você mesmo atraiu, com tua própria afinidade.

Que legal. 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É um destaque de hoje para começar a semana. Tem um GM Chevrolet.

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aumento de nebulosidade ao longo do dia. A madrugada foi fria, com mínima em torno de 15 graus, sensação térmica menor em áreas de serra e máxima prevista até 28 graus, com variação de nuvens e pequena chance de chuva isolada. Legal? Agora tem Armandinho, Amor Vem Cá.

0: Libertadores doeu mais, né? Doeu mais, mas o Cruzeiro conseguiu devolver o resultado ali e se mantém bem na tabela o Cruzeiro, inclusive.
1: A torcida compareceu?
0: Torcida compareceu.
1: Não no nível
0: Libertadores ali, né? Mas compareceu. Mas o Cruzeiro continua na quinta colocação ali, logo atrás do Fluminense. O Cruzeiro poderia ter ficado em quarto lugar, ou disse eu, se o Fluminense

0: Diga sim a uma oportunidade que desperte a sua curiosidade, mesmo que ela saia um pouco da sua rotina.
1: Escorpião, 23 de outubro a

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ações que consomem sua energia sem trazer retorno. A cor é o vinho e os números da sorte são 12, 36 e 85. E um conselho importante, Capricorniano: nem toda oportunidade precisa ser aceita. Escolha aquilo que realmente combina com os seus objetivos.

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1: Bom dia, hoje é segunda-feira, dia 24 de agosto.

Ramo 192, com sede aqui em Barbacena. A vaga exige ensino médio completo, com habilitação técnica de auxiliar ou técnico em farmácia, e a jornada de trabalho é de 40 horas semanais.

juros elevaram os custos, como já destacado, e a pessoa acaba buscando o cartão de crédito, não consegue pagar e a inadimplência aumenta. Fernando Gambaro,

estávamos todos aqui, estava presente também nosso saudoso pai, Bonifácio Andrada, Andradinha, já andando com certa dificuldade, subiu nesse mesmo tablado e confiou a todos vocês o pedido de responsabilidade no momento sagrado, que é o momento do voto. Vamos votar!

iniciamos essa caminhada. Hoje foi dada a largada inicial para a campanha eleitoral do Dorgal, Assembleia Legislativa, e minha candidatura para deputado federal. Nós estamos convictos de que

dos minutos do horário eleitoral e das inserções, que representam quase 3 vezes mais o tempo de televisão em relação ao Calil, que terá 8%. Ao mesmo tempo em que Patrus e Calil trabalham para avançar nas preferências do eleitorado mineiro, o governador Matheus Simões, Gabriel Azevedo e o próprio Flávio Rosco

0: e chumbo.
1: Rodovias.
2: Um acidente envolvendo uma motocicleta e uma pessoa que estava montada em uma égua deixou 3 pessoas feridas na noite deste domingo, na altura do quilômetro 1 da LMG 858, em Descoberto, a cerca de 130 quilômetros aqui de Barbacena.

mães, irmãos ou filhos da pessoa desaparecida façam a doação do material genético. Em caso de compatibilidade, o familiar será procurado pela instituição responsável.

E card games também, como Uno, por exemplo, e também os jogos mais modernos, como Catan, Zombicide, War.

0: escola mesmo. E hoje, aqui, por exemplo, na noite de jogos mesmo, a gente pode considerar que foi uma continuidade. Aqui no próprio Noite de Jogos da Biblioteca tem vários grupos que são de adolescentes e tal, que já estão fazendo a prática mesmo se desenvolver na cidade. Então eu vejo assim, que no futuro isso aqui vai trazer bons frutos, não só para a parte de diversão também, mas também para toda uma economia que pode girar em torno dessa cultura geek.
1: Agora eu vou falar com o Douglas, que é colecionador de jogos. Douglas, me fala, você lembra o primeiro jogo que te chamou a atenção?
2: Lembro.

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1: Bom dia, torcedor. Eu sou Beto Santos.

0: ponto, o peão e o comercial não tem nenhuma marcação, 0 ponto. E também o Master 50, a chave A, nós temos também a classificação do Guarani do Japão, né? Capela Nova e União, ainda não pontuou porque não jogaram ainda, né? Então aí, essa campeonato aí, quarentão e cinquentão, acho.
1: Exatamente, Beto. E Beto, tivemos mais jogos nesse final de semana também. Amistoso na Arena Palmeirinha. O

0: lá no Maracanã. Acho que o Cruzeiro
1: poderia ter vindo um Cruzeiro diferente, né?
0: Que, tanto pela lado direito, pelo lado esquerdo, Fagner muito bem. E pra mim, o destaque do jogo de sábado, pra mim, é o argentino
1: Vidalba.
0: Pra mim, eu acho que ele tá mais pra lateral do que pra.

O Lídio descontou pro Vasco ali. O Verdão atingiu 51 pontos e agora tem 6 pontos de vantagem em relação ao Flamengo, segundo colocado com 45, que inclusive perdeu pro Cruzeiro. O Vasco, por outro lado, segue afundado na zona de rebaixamento na penúltima posição. Ambos os times jogam novamente nesta semana na partida das quartas de final da Copa do Brasil.

0: É que o Hulk já estava pronto para sair.
1: Já estava pronto para sair.
0: Já ia subir, ele marcou um gol que eu até agora não entendi como que aquela bola fez.
1: Eu também não entendi.
0: Ela bateu na trave.
1: Bateu no chão.
0: Ela bate no chão e vai para

0: 2-0 em confronto direto em São João del Rei. A equipe permaneceu com 34 pontos e caiu para a nona posição da tabela, 2 pontos abaixo do G6.
1: Não estava aí na previsão do Atlético perder em casa, mas joga novamente em casa, mas o América não tem jeito, hein, Marco?
2: Mas é um jogo difícil para o Atlético.

0: que o Flamengo vacilou, viu, Marco Aurélio?
1: É, um dia da caça, outro dia do caçador, né?
0: É, sem
1: dúvida. Todo dia, ganhar todo dia também não, né?
0: Dá mais um destaque.
1: Vamos no destaque hoje, preocupante, é a partida do São Paulo, Beto. O São Paulo já tem 11 jogos que não ganha, perdeu ontem para a Chapecoense.
0: O último rodado. Só tinha uma vitória no Chapecoense.

0: Tá. Ele é bom piloto. O negócio é que o carro dele é lento.
1: Um abraço aí pra você.
0: Aquele abraço,
1: um abraço,
2: Marco. Abraço, Zodão, e amanhã tem Cruzeiro e Atlético.
1: Maria. Atlético e Cruzeiro.
2: Haja coração.
1: Haja coração, hein, Marco Aurélio. E brilhando aí no YouTube mais uma vez.
0: Quem brilha é sempre ele, Jaime Júnior, nos comandos técnicos, nós

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E o Primavera Sound. Por enquanto, não há informações quanto às atrações ou venda de ingressos. O escritório está focado na realização do Rock in Rio. A próxima edição do Festival Carioca ocorre nos dias

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Otimista e pessoal, em conversa com o Apple Music, Sam Smith resumiu o espírito do projeto. Ele diz o seguinte: foi como se eu pudesse finalmente cantar a minha música e fazer o que realmente quero fazer. Isso me fez sentir seguro para ser quem eu sou, disse aí Sam Smith. O caminho até aqui passou por cinco

desviar do capítulo mais espinhoso da vida do artista. A garantia é de Jaffer Jackson, sobrinha de Michael Jackson e intérprete do Rei do Pop nas telas. Em entrevista à revista J.K. Mirrorist, o ator

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2: Na sintonia da Rádio Que Show, desejando a você uma excelente tarde. Bora começar mais uma semana. Hoje

0: E bom, o homem entrou em contato com o anunciante e chegou a pedir que o golpista enviasse mais imagens dos pets disponíveis.
1: Que ótimo.
0: O suposto vendedor afirmou, porém, que só enviaria mais fotos e vídeos dos animais após o pagamento do valor.
1: Aí eu fico imaginando, ai, eu gostei desse dinossauro com a pintinha preta no rabo.

0: fosse uma foto, mas nossa, meu Deus, sem querer, eu postei e errei, aí foi lá e apagou na sequência.
1: Meu Deus,
0: só pra causar, eu falei, tá num corpão, tá num corpão, verdade seja de

0: menos, e trocando o famoso alô por áudios, mensagens de texto e emojis. Inclusive, tem gente que fala, não atendo ligações. Não é isso, Duda Balada?
1: Isso mesmo, Grazi. Emojis variados, áudios que se estendem por minuto.
0: Odeio mensagens... áudio longo. Nossa, já vou chicotear. A gente não manda áudio longo.
1: Não, não, raiva.
0: Não, não, não. Não manda áudio longo. Então me liga. Se não, for muito longo, você me liga.
1: Com certeza. E conversa. Pelo menos o WhatsApp criou aquele negócio que acelera, né? Sim. Porque senão

0: audiência.
1: Uhum.
0: E fora que eu não sei se as pessoas escutam áudio também, não sei o que.
1: Ai, sei lá, eu acho que a pessoa deve, tipo assim, ah, vou abreviar. E tem aquele negócio também que o WhatsApp traduz, né?
2: É.
1: Aí você vê mais ou menos o que a pessoa tá falando

0: cartas. Nos Estados Unidos, a dupla apareceu usando uma fantasia que dava a impressão de ser uma única pessoa bem mais alta.
1: Ai, meu Deus, gente, igual um filme.

0: italiana de veículos de luxo.
1: Sim, muito rico. Muito
0: Ai,
1: rico.
0: Gente, eles banjam a riqueza, tá? Com um teto de vidro e designer minimalista, a Lucy foi considerada por críticos e até ex-dirigentes da Ferrari como distante da identidade tradicional da fabricante.
1: Então, ou seja, não parece aquele carro tradicional que a gente tem na nossa mente, que é a Ferrari,
0: o pessoal,
1: né?
0: Não tá agradando muito, não, gente. O projeto tem participação de Johnny Ive, ex-designer da Apple, e chegou a ser comparado a um celular e um crossover. Por causa das linhas mais limpas e da ausência de agressividade visual associada aos modelos da Maranello.

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Tame Impala com Loser. Essa música que tá viralizada no TikTok, principalmente porque ela faz parte da trilha sonora do novo filme do Homem-Aranha, Homem-Aranha e um Novo Lar.

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0: 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E a hora?
1: Agora na 93 FM 3 e 4. Boa tarde.

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0: Barbacena, Minas. 4 horas e 5 minutos. Opa! Chegando. Aqui.
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0: É com você e pra você. Aumenta o som daí. Que a gente segura a onda daqui.

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0: Tocando a música, né, Guto?
1: Não, só uma divergência na fala do Vanderlei. Eu não vou acordar com você amanhã às 5 horas, não, rapaz. Eu tiro o seu tamanho da chuva.
0: Pelo menos 5 para 6, não.
1: É, 5 para 6 dá.
0: Começa, né, a pensar na conversa,
1: já,
0: né?
1: Já dá. Eu falei que eu só vou conversar contigo amanhã, né? Amanhã, né? Eu vou vir fazer o um programa com ele.
0: Será por quê? Por que será, né?
1: Jogão amanhã, hein?
0: Amanhã estamos na expectativa, né? É. Então amanhã a gente fala sobre isso.
1: Será que vai ter pancadaria? Eu tô
0: a minha, você não, tá nem pelo jogo, quer saber?

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0: preciso, né? Para poder se restabelecer, tudo certinho. Que notícia boa, hein, Celina?
1: Já deu certo.
0: Já almoçou o almoço de domingo hoje? Já, Celina? Já?
1: Já, agora já tô fazendo a janta.
0: Já tá fazendo a janta já, né? O almoço de segunda é bom que é o restinho de domingo, sempre é assim, né?
1: É, isso mesmo.
0: Não é? E conta pra mim qual vai ser a música de hoje, Celina.
1: É aquela do Braiada.
0: Braiada?

escola, manda a mamãe e o papai dar uma buzinadinha aí, manda pão, pão, pão, pão, pão, manda uma buzinadinha aí, vamos ver se alguém responde, hein? Cuidado, se alguém querer atravessar a rua, vai te xingar aí, hein? Cuidado! Vamos lá, tem ouvido?

0: Mas a senhora quer do Zezé de Camargo e Luciano, né? Deixa eu ver
1: não,
0: se...
1: Não, qualquer um do seu Zezé aí tá bom.
0: Crazy, não, é, eu tô chamando só de doida. Crazy.
1: Ah, não.
0: É, não.

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1: Fala comigo, tô te esperando.
2: Ah, isso eu tô mesmo, hein? É só correr no telefone e discar 3931-0950. Um abraço super especial, Vandeir Antunes. É, meu amigão Vandeir Antunes. Vandeir, 5 horas da manhã não, Vandeir. Acordar 5 horas da manhã contigo não vai dar, não. Posso até acordar, mas viro pro outro lado. Combinado? Hein? Ele sempre aqui a partir das 5 da manhã acompanhando você que acorda cedo aí. Pessoal que tá arrumando as crianças pra escola. Eu lá pra 6h10 já tá bom, né, Vandeir? Hein? Pessoal que acorda cedo aí, acompanhando o Vandeir, né? E depois, no finalzinho da tarde, aquele gostinho de saudade ali, né? Mandando super bem. Programa bacana, gosto demais das músicas. Não, só música bacana aí. O sertanejo universitário, assim que

e genéticos com bancos de dados de pessoas encontradas sem identificação. Para participar, é necessário apresentar documento de identificação e informações do boletim de ocorrência, sendo recomendada a participação de pais, mães, irmãos ou filhos da pessoa desaparecida. Minas Gerais é o terceiro estado brasileiro com maior número de cédulas falsas retiradas de circulação em 2026, com 8.186 notas apreendidas entre janeiro e julho, segundo o Banco Central. Em todo o país, mais de 65 mil cédulas falsificadas foram identificadas no período. Em Minas, as notas de R$ 200 lideram as apreensões com 4.289 unidades, seguidas pelas notas de R$ 100 com 2.843. A circulação de dinheiro falsificado exige atenção de comerciantes e consumidores que podem ter prejuízos ao receber uma cédula irregular. A Receita Federal liberou nesta segunda-feira a consulta ao quarto e último lote de restituição do Imposto de Renda 2026, que vai pagar 1 bilhão e 240

conta ou na chave Pix CPF informada na declaração. Entre os beneficiados estão idosos, pessoas com deficiência ou doença grave, professores e contribuintes que utilizaram a declaração pré-preenchida ou optaram pelo Pix. A consulta pode ser feita pelo site ou aplicativo da Receita e quem não estiver no lote deve verificar o extrato no ECAC para identificar possíveis pendências. Eu vou ficando por aqui, Guto, mas mais tarde a nossa equipe volta com mais notícias direto da redação. Fala com...

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0: Ia ser frigo, tio.
1: Selminha gripadinha.
0: Ia ser frigo, tio.
1: Ué, eu quase não conheci sua avó. Eu falei, é a Selminha, mas se eu falar Selminha, é a Joaninha, aí fica ruim pra mim, né?
0: É a Selminha.
1: Você subiu, Selminha, o que foi?
0: Sumi nada, tô na área.
1: Você foi tá dodói, o que foi?
0: Tô nada.
1: Ô, Selminha, que tempo é esse? Que raiva que dá, velho.
0: Não, o tempo
1: Nossa,
0: tá igual...
1: Deixa
0: eu falar, não.
1: Na hora que você fala assim, tô livre do frio, fui falar, ah, não vai não, ele não vai não.
0: Não chover, não chove.
1: Não tem uma velha na internet que fica assim, ele não vai não, ele não vai não. O frio,
0: não
1: não...
0: É?
1: Nossa, que raiva, velho. Hein? Você pode acorda que hora, Selminha?
0: Agora ele volta.
1: Que hora que você levanta, Selminha?
0: Ah, eu 6 horas, mas eu tô em pé.
1: Ah, eu falo que você levanta, que tem gente que acorda 5 horas, mas só sai da cama 8 horas.
0: Antunes.
1: E aí, mandou bem, igual puxa saco, hein? Como é que... Nossa.

0: Hoje.
1: A nossa música vai dar tudo certo.
0: Vai.
1: Vai.
0: Tudo certo mesmo?
1: Vai dar tudo certo.
0: Por que, vai
1: tá
0: dar
1: tudo? Já tá dando.
0: Já tá dando?
1: Já.
0: É mesmo, seu menino?
1: Já.
0: Já tá dando. Tudo certo. Já tá dando tudo certo.
1: Vai ficar mais Luciano.

0: Então vou voltar, vou voltar, vou voltar.
1: Tem que voltar.
0: Vou voltar, vou voltar. Ficou boa mesmo? Ficou bom?
1: Pra lembrar os passados.
0: Então beleza, chá comigo, chá comigo.
1: Chá comigo, chá comigo.
0: Chá comigo.
1: Aqui, tchau, tchau.
0: Aí tá acabando a música.

0: Mas é bom, seu
1: tem papo. Eu.
0: Mas alô, eu... Mas tem que ligar aqui, Lourdes.
1: Eu estou aguardando.
0: Ai, meu Deus.
1: Eu fico te aguardando e você fica falando.

0: índias que tinha mel, é aquilo que a exatamente. Família passa mesmo, a pessoa passa a vender os bens.
1: Outro dia eu tava em frente a Baco ali, que é perto da minha casa, eu tava passando ali, tinha um cara sentado assim no chão, assim, eu olhei e falei, poxa, eu conheço ele de algum lugar. Aí ele me pediu uma ajuda, eu parei, olhei pra ele e falei assim, você quer comer? Eu vou ali, eu pago o almoço pra você e tudo, que dinheiro eu não dou mais não, entendeu? Mas a gente, eu acho que é uma alimentação, alguma coisa, tudo bem. Ele olhou pra mim,

Tudo dá certo, gente, tudo dá certo. Não desespera, não. Às vezes a gente desconta em quem está do lado, desconta no amigo, desconta no trânsito, desconta no filho, não.

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Hein, peraí, aguenta aí que daqui a pouquinho eu tô no ar, quer ver, ó? Vou fazer isso daqui, ó. Quer ver? Ó, vamos ver se vai chamar. Deixa eu abaixar a trilha.

0: brincadeira, hein?
1: Ela criou nós todas, as minhas mulheres. Aí o meu irmão caçudo faleceu, né?
0: Foi
1: uma tristeza assim, mas tá passando.
0: É só o tempo. E uma coisa que eu sempre falo com as pessoas... Eu sempre falo com as pessoas o seguinte, aqui é só uma passagem, gente. Passa muito rápido, então assim, é só uma passagem. Não tem fim, não existe fim não, não existe fim não. É, não existe fim não. Ô Lourdes, aqui ó, vou te agradecer pela participação.

0: Não, e aqui ó, não, mas a Chapecoense, os jogos com o Cruzeiro, eu vi que ela contratou, acho que foi 6 ou 7 jogadores, melhorou muito.
1: É.
0: Aqui, qual que vai ser a música, Luiz?
1: Milagre do Caixa 7.
0: Ah, hoje é dia da infância, a vovó Leninha falou comigo aqui, ó, você sabia disso?
1: Sabia.
0: Hoje é dia da infância.
1: Eu não
0: rapaz.
1: Posso falar muito de infância, não, mas eu tô muito novo ainda. Eu tô todo completado de 18 anos.
0: Ela mandou aqui pra mim, ó. Meus netos ainda têm infância. Falta você aqui, a galera tá toda lá, a criançada toda.

0: A dona lá.
1: A gente se dá bem por causa disso. É o dia inteiro feliz. É o dia inteiro feliz. Luiz, aquele abraço pra você,
0: abraço,
1: então.
0: Boa
1: noite abençoada.
0: Amém, pra você também, meu amigo.
1: Valeu, tchau, tchau.
0: Tchau.
1: Tá aí, ó. Lucas e Luciana voltaram.

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0: A gente é tudo, Toninho, a gente é tudo.
1: Louco, que legal, que legal, tudo. Parabéns. Tá aqui, isso. Aí, parabéns pro Zé da Ganjinha, pro Zé da Ganjinha. Deus sabe, né?
0: É muito bacana.
1: Ele chamou dele pra gente aí, mais ou menos, né, cara? O que ele era antes, o que está sendo agora.
0: Não é legal a história de vida, né, cara?

0: Deus!
1: Gente boa, sabe tudo gente boa, né? Ó, essa aqui, ó, Fernanda Brum! Pavão, pavão, vamos liberar, vamos direto, vamos direto.

0: Liga na Inglaterra. Amanhã a gente coloca, Gutinho.
1: Liga na Inglaterra. Pelo menos um pedacinho dá. Liga
0: na Inglaterra. Eu tô com um bico, menino, que precisa ver. Tu vai até assustar se você me ver.
1: Que isso, é mesmo? Não,
0: um
1: não
0: precisa, bico não. Um bico com o Gutinho, ó. É. Vai pra todo mundo, se não

Tô brincando, Vandeir. Aqui amanhã tô logo depois do Vandeir. Fiquem agora com a Voz do Brasil. Logo depois tem meu amigão Duarte. Então a gente se encontra amanhã. Amo vocês. Um beijo instalado. Fiquem com Deus. Que Deus abençoe a vida de todos. E que consigam tudo que sonham, tá? Tchau, tchau. Fui!

E também tem as vacinas de adolescente, como por exemplo HPV, e também as vacinas de meningite, as vacinas contra o pneumococo, ou seja, são várias vacinas. A gente está falando de cerca de 20 vacinas que vão estar disponíveis nos postos. São vacinas que já estão nos postos, elas já estão ali disponíveis para a população na rotina. Porém,

Todo brasileiro tem que ter duas doses, pessoas de um ano até 29 anos, duas doses, pessoas de 30 a 59, pelo menos uma dose. E isso está disponível em todos os postos, a vacina está disponível em todos os postos do país e qualquer brasileiro pode procurar uma unidade de saúde. Esses três, os três

elas ainda acontecem, embora numa frequência menor do que nos anos 80, nos anos 90, ainda acontecem, mas numa incidência mais baixa. Se nós

0: curso antes de fazer a matrícula.
1: É importante que o cidadão e a cidadã busquem a informação de se o curso existe, se a instituição está no cadastro, se ele está regular, se ele tem alguma marcação de supervisão e, especialmente, também se o curso é reconhecido, porque o curso precisa ser reconhecido para poder emitir diploma. E o segundo tipo de informação é importante que o cidadão

0: gov.br/atendimento. Reportagem Thaís de Araújo.
1: Pois é, a conta gov.br facilita o acesso a diversos serviços públicos pela internet e

pessoas querendo ver pela primeira vez tem aumentado a cada ano. A gente percebe, por exemplo, quando chega de maio, junho, julho,

0: 2026.
1: Boa noite, eu sou o Arthur Filho.
0: E eu sou Walter Lima.
1: O Supremo Tribunal Federal determinou que a Polícia Federal amplie a investigação sobre o vazamento de informações sigilosas relacionadas à Operação Sem Desconto.
0: A decisão é do ministro André Mendonça, relator do caso no STF. Marcela Luiza.
2: A decisão foi tomada após um pedido apresentado por Fábio Luiz Lula da Silva.

0: ficou sem receber após o fim do contrato com a gestora do hospital. O município até assinou um acordo com o Ministério Público para pagar as verbas rescisórias, mas não cumpriu o compromisso. A segunda turma do TST entendeu que não foi uma culpa automática, ficou provado que a prefeitura não fiscalizou o contrato e ainda descumpriu o acordo. Se a empresa não pagar, quem paga é o município em caso de falha de fiscalização.
1: Tribunal Superior Eleitoral vai que...

0: garantir a segurança e continuação do processo eleitoral diante de eventos meteorológicos e hidrológicos extremos. Guilherme Firmino.
1: A Sala Nacional de Situação Climática tem o objetivo de mapear zonas críticas e identificar sessões eleitorais em municípios vulneráveis. O acompanhamento acontecerá diariamente e de forma ininterrupta a partir de 24 horas antes de cada turno. A sala contará com representantes do tribunal e de órgãos especializados, que vão poder determinar rotas emergenciais de transporte, reforço dos sistemas de comunicação e orientação em situações de emergência. Locais de votação também vão poder ser alterados em zonas de desastres.

0: 3x1 e PEC da Segurança Pública chegam à comissão do Senado.
1: Motoristas sob efeito de álcool ou drogas podem ter prisão preventiva.
0: Segurança de implantes médicos para mulheres.

Viva nesses casos. O senador Marcos Duval, do Avante do Espírito Santo, destacou que a privação de liberdade é fundamental para conscientizar o motorista infrator e evitar a repetição,

consideradas prioritárias na pauta do Senado. Uma delas trata do fim da escala de trabalho 6x1 e prevê a redução gradual da jornada semanal para 40 horas, com 2 dias de descanso.

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1: Com edição de Paula Groba e trabalhos técnicos de João Lira, o Jornal do Senado fica por aqui. Acompanhe agora as notícias da Câmara dos Deputados e do Tribunal de Contas da União. Boa noite.
2: Boa noite e um bom fim de semana.
3: Minuto do TCU.
4: O Tribunal de Contas da União acompanha o pagamento de

mínima por consumo equivalente a 10 metros cúbicos por mês. Na opinião de Ícaro de Valmir, a mudança vai promover justiça tarifária para os

0: da BR-280, em Guaramirim. Ele explica que a iniciativa visa homenagear um morador local que atuou na busca por melhorias para a comunidade.
1: Segundo Carlos Chiodini, Casemiro Klosowski foi um dos principais defensores da construção do viaduto.

0: valor isento de imposto de renda sobre o ganho obtido com a comercialização de bens. Ele explica que o projeto alcança, por exemplo, a venda de veículos usados.
1: Para impedir que o novo teto de R$70 mil perca valor com o passar dos anos, o texto determina reajuste anual pelo IGPM, índice que mede a variação de preços. Fábio Macedo argumenta que o limite atual não é corrigido desde 2005, o que aumenta a tributação por causa da inflação.
0: Júlio César, do PSD do Piauí, quer ampliar os mecanismos de regularização de dívidas tributárias e não tributárias com a União. Ele apresentou projeto que permite desconto sobre multas, juros e encargos e amplia, em casos específicos, o prazo de pagamento para até 240 meses.
1: De acordo com Júlio César, a proposta estabelece condições diferenciadas

0: de atualização do calendário vacinal dos estudantes, com participação da comunidade escolar nas atividades de promoção da saúde. A proposta aprovada determina que a Política Nacional de Saúde na Escola observe as diretrizes do Programa Saúde na Escola, já existente no governo federal, sendo facultativa para estados, Distrito Federal e municípios. Da Rádio Câmara de Brasília, Sofia Peçanha.
1: Projeto de Fábio Choquete, do União de Santa Catarina, cria a Política Nacional de Atenção ao Diagnóstico Tardio do Transtorno do Espectro Autista. O objetivo, segundo o autor, é garantir acolhimento, atendimento integral e direitos a pessoas identificadas na adolescência, na vida adulta ou na velhice.
2: O projeto de Fábio Choquete prevê atendimento multiprofissional, apoio às famílias e capacitação de especialistas. A proposta também incentiva campanhas de conscientização, pesquisas e ações para ampliar a inclusão social, educacional e profissional de pessoas diagnosticadas.
1: Flávia Moura.

Estamos aqui para mais um programa 5 Minutos de Ciência no seu dia a dia, comigo, o Dr. Delton Mendes Francelino. E continuando a série sobre lendas e causos mineiros que relacionam cultura e biodiversidade, hoje nós vamos conversar sobre uma lenda que eu ouvi, trabalhando aqui no sul de Minas, sobre o lobo-guará e o medo da noite, né? Muitas pessoas têm medo da noite no sul de Minas até hoje, justamente por conta dessa lenda.

associado principalmente a ambientes de campos e savanas como o cerrado, e aqui, é claro, na Mata Atlântica, né? É um animal onívoro que se alimenta de frutos, pequenos vertebrados e outros recursos que o ambiente dispõe. E existe essa característica, né, especial, quer dizer, digamos, especialmente interessante, apesar do seu tamanho, da sua aparente, né, imponência.

saírem, né, nas estradas de terra, viam, né, uma criatura de pernas longas, né, aparecido muito com um lobisomem, mas que não ficava bípede, não ficava em pé, e que provocava sons muito agoniosos, digamos assim. E uma parte da lenda que um membro, né, da comunidade me contou,

0: Quinto álbum de estúdio do cara, intitulado de Escapology. Ouvimos Fell. Aliás, o Rob Williams é o ex-vocalista da boy band Take That. Nós começamos aqui com Little Mix e Nathan John, No Time for Tears. 9 em ponto, eu volto já.
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